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0: Transvale 923.
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0: Transvale 9,43.
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0: Vale 10 e 3.
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1: Pela paixão, o coração nos permite errar. Mas pela razão, a consciência nos obriga a, pelo menos, tirar lições dos erros.

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0: Transvale 10 e 23.
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0: Transvale, 10h44.
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2: Três Vale, 11 e 1.
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0: Transvale 11:23.
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0: Três Vale, 11:40.
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3: Transvale, meia-noite e um.
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O tempo é muito lento para os que esperam, muito rápido para os que têm medo, muito longo para os que lamentam, muito curto para os que festejam, mas para os que amam, o tempo é eternidade.

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1: Transvale, uma e um.
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1: Transvale 3 e 2.
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1: Transvale 4 e 2.
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0: eu acho que você tem que mandar aquela mensagem. Mas manda o que está no seu coração.
1: Porque se fosse eu falaria mais ou menos assim.
2: Ei, boa noite. Antes de te bloquear, eu só vim te dizer que a partir de hoje pode tocar o terror, fazer o que quiser fazer. A boca é sua, curte sua farra. Sinto mais nada.
0: Não, apaga.

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1: Transvale 5 e 3.
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2: Transvale 5:24.
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tenho uma história que trago em minha lembrança, acontecida em uma cidade com violência e crueldade envolvendo uma criança. Os pais desta criança estavam desempregados e, por causa de uma dívida, vinham sendo ameaçados. Naquela noite, o casal estava desesperado quando bateu à porta um homem cruel e desalmado. E por não pagarem a dívida, os dois foram assassinados. E aquela criança, inocente, tão bela, mas tão carente, em um orfanato foi internado. Aquele garoto pequeno e franzininho era tratado por todos com muito amor e carinho. Em um dia de domingo, o orfanato foi visitado por um casal que não tinha filhos e que por ali haviam passado. Conheceram todas as crianças, mas ficaram interessados pelo garoto órfão que a eles haviam encantado. Após alguns dias, o garoto foi adotado. Aquele garotinho tinha algo diferente. Apesar do passado triste, vivia sempre sorridente. Só tirava notas boas, era muito inteligente. Era um garoto calmo, mas também muito bondoso. Certo dia após a aula de ensino religioso, a professora falou que Jesus era um homem caridoso, que tinha barbas longas, olhos claros, gostava de crianças e era muito amoroso. A professora ainda brincou e aos alunos perguntou se alguém os conhecia. O garoto órfão levantou, em um tom mais alto de voz falou: encontrá-lo de novo era tudo o que eu queria. Já estive com ele uma vez, me lembro a hora e o dia. No momento em que aquele homem em meus pais atirou, ele me pegou nos braços e para o quarto me levou. Com carinho, me colocou sobre a cama, me disse no meu ouvido: Deus estará sempre contigo, acredite, Jesus te ama. A professora mandou chamar os pais adotivos e a eles explicou tudo o que havia ocorrido. Ao ouvirem o acontecido, os pais se emocionaram. E a partir daquele dia, para Jesus também, a vida eles entregaram. Após alguns anos passados, o garoto já era um jovem forte, simpático e muito educado. Estava prestes a se formar, quando os pais resolveram um presente lhe dar. Quando consultado qual presente queria ganhar, o jovem disse: quero que vocês permitam que nesta casa venha morar um senhor que está no asilo, a quem eu mesmo quero cuidar. Este sim será o melhor presente que vocês podem me dar. Aquele senhor do asilo foi tirado e pelo jovem com carinho era tratado. Todo o tempo disponível a ele era dedicado. Um dia os pais perguntaram ao jovem: por que você cuida tão bem deste senhor? Por que tanta caridade? De onde vem tanto amor? E o jovem respondeu: para vocês entenderem a história, vou voltar alguns anos atrás. Este senhor já me causou muita dor. Foi ele quem matou os meus pais. Mas Jesus sempre esteve do meu lado. Morreu na cruz para me salvar e os meus pecados perdoar. Por isto este senhor também está perdoado. A Bíblia me ensinou algo que jamais será esquecido: na vida devemos sempre amar nossos inimigos.

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3: 6 horas e 3 minutos.
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3: E 3 minutos.

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1: Ah, bom dia para você, obrigado aí pelo carinho e pela audiência. Sertaneja no ar para você que na Transvale FM nessa segunda-feira, dia 27 de julho de 2026. WhatsApp liberado para você, mandar um seu bom dia, mandar um seu alô para quem você quiser aqui na Transvale FM, aqui no 87,7, pedir sua música e mandar um seu bom dia, tá bom? No 229-9890-667, um zap, zap liberado para você. Aqui na sua Transvale FM, a programação tá 10 pra você dessa segunda-feira, aqui na sua Transvale FM, vem chegando!
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1: Oração da manhã. Oração da manhã aqui na Transvale FM, aqui no 87,7, graças a Deus, né? Mais um dia de vida, hoje, segunda-feira. Dia 27 de julho de 2026. Agradeço a Deus por mais um dia de vida. Agradeço a Deus e pela sua saúde. Agradeço a Deus e pelo pão de cada dia que Deus coloca em nossas mesas. Agradeço a Deus pelo ar que respiramos, pela água que bebemos. Agradeço a Deus pelo seu trabalho, seu emprego. Às vezes você que não tem o seu trabalho, seu emprego, não perca a fé em Deus, porque para Deus nada é impossível. A gente sempre pede a Deus nos momentos difíceis, nos momentos de dificuldades em nossas vidas, mas muitas das vezes esquecemos de agradecer a Deus nos momentos de alegrias, conquistas e vitórias em nossas vidas. Eu sempre falo aqui na rádio que não importa a cor do céu, quem faz o dia ficar muito mais lindo e bonito é você, meu amigo e minha amiga. Olha, enquanto você dormia, Deus preparou um lindo dia para você essa segunda-feira. Maravilhosa, agradeça a Deus, seja feliz, aproveite mais um dia que Deus está te dando. Eu convido você a rezar com a gente a oração da manhã, a oração do Pai Nosso, a oração da Ave Maria e a oração do Credo. Que Deus nos abençoe sempre. Pai Nosso que estais no céu, santificado seja o vosso nome, venha a nós o vosso reino, seja feita a vossa vontade, assim na terra como no céu. O pão nosso cada dia nos dai hoje, perdoai-nos as nossas ofensas, assim como nós perdoamos a quem nos tem ofendido. E não nos deixei cair em tentação, mas livrai-nos do mal. Amém. Oração da Ave Maria. Ave Maria, cheia de graça, o Senhor é convosco. Bendita sois vós entre as mulheres, e bendito é o fruto do vosso ventre, Jesus. Santa Maria, Mãe de Deus, rogai por nós, pecadores, agora e na hora da nossa morte. Amém. Oração do Credo. Creio em Deus Pai Todo-Poderoso, Criador do céu e da terra, e em Jesus Cristo, seu único Filho nosso, Senhor, que foi concebido pelo poder do Espírito Santo, nasceu da Virgem Maria, padeceu sob Pôncio Pilatos, foi crucificado, morto e sepultado, desceu à mansão dos mortos, ressuscitou ao terceiro dia, subiu aos céus, está sentado à direita de Deus Pai Todo-Poderoso, de onde há de vir julgar os vivos e os mortos. Creio no Espírito Santo, na Santa Igreja Católica, na comunhão dos santos, na remissão dos pecados, na ressurreição da carne, na vida eterna. Amém. Ó Jesus, vós sois a minha luz, iluminai-me, vós sois o meu alimento, sustentai-me, vós sois o meu médico, curai-me, vós sois o meu mestre, ensinai-me, vós sois o meu refúgio, acolhei-me, vós sois o meu salvador, salve-me, que o vosso corpo e o vosso sangue guarda a minha alma para a vida eterna. Amém. Chegando a canção com Padre Antônio Maria, essa canção muito linda, né? Padre Antônio Maria, oração pela família, bom dia.
2: Bom

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2: 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Transvale FM, 6 horas e 31 minutos, bom dia. 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
12: Alisson dos Santos confirmou o favoritismo e conquistou a medalha de ouro nos 400 metros com barreiras no Troféu Brasil de Atletismo, disputado no Ibirapuera, em São Paulo. O brasileiro completou a prova em 46:48, registrando a melhor marca do mundo na temporada de 2026 e o segundo melhor tempo de sua carreira, ficando atrás apenas dos 46:29 alcançados no Mundial de 2022. Matheus Lima ficou com a prata, enquanto Francisco Viana completou o pódio. Após a vitória, Alisson comemorou o desempenho e destacou a emoção de competir diante da torcida brasileira, afirmando que a temporada tem sido especial e que ainda espera resultados maiores. O campeão olímpico também celebrou o fato de voltar a competir no Brasil depois de 7 anos e encerrou o Troféu Brasil com 2 medalhas de ouro, já que havia vencido anteriormente os 400 metros rasos.
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14: 6 horas e 34 minutos.
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2: De volta, querendo trazer o Olifê, de volta com o Sertanejada. Bom dia pra você, obrigado aí pelo carinho, pela audiência. Mandando um forte abraço, meu amigo Leandro Padeiro, Gotina Transvalha. Alô, Leandro, bom dia, boa segunda-feira. A Laila também tá por aí, bom dia pra Lúcia, Priscila. Galera boa, Gotina Transvalha FM. Um abraço, meu amigo Pelé, lá no Santa Rosa, lá na rua Gonçalves da Silva. Alô, Pelé, bom dia. É sempre bom jeito, Gotina Transvalha FM. Meu amigo Homero Meirinho, do Santa Rosa. Alô, Meirinho. Toda a família continua Transvale. Vou mandar beijinho, né, Meirinho? Um abraço, Meirinho, tá sempre com a gente, continua Transvale. Gosto muito do Meirinho. Homero. Um abraço pra vocês, toda a família, tá bom, Homero? Tá sempre curtindo a nossa programação. Obrigado aí pelo carinho, pela audiência. Mandando um forte abraço pro Rock Segurança, a esposa Yolanda, galera lá no Linha Márcia, Baixa Alta. Sempre com a Transvale FM. Continua.
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2: Vem chegando sucesso com Zezé de Camargo, irmão da Lua, amigo das estrelas.

0: É, passou sucesso com Paula Fernandes, Paixão de Mulher ainda. Passou Zezé de Camargo, sucesso aqui na Transvala FM, Irmão da Lua, Amigo das Estrelas. Essa Transvala FM 87,7, toda hora é hora.
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0: 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Já tem Thalita Mel, Xande Avião.

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3: 6:46.
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3: 6:49.
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13: Ah, muito bem, o tempo, a temperatura para Bom Jesus. Hoje, segunda-feira, 27 de julho de 2026. Olha só, com diminuição de nuvens de manhã, tarde ensolarada e noite de céu limpo. Temperatura máxima em 26 graus, mínima em 16 graus. Umidade máxima em 95%, mínima em 61%. Velocidade do vento é de 5 km por hora. Nascer do sol às 6h20, a pôr do sol às 17h25.
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2: Ah, de volta com o Sertanejado, mandando forte abraço a Maria Aparecida, tá lá na Secretaria de Obras, já tá no trabalho. Alô, Maria Aparecida, bom dia. Bom dia pro Marquinhos da Oficina, os meninos aí. Tá sempre com a gente, né, Maria Aparecida? Galera toda aí da Secretaria de Obras, aqui de Bom Jesus e do Itabapuano, sempre com a gente. Bom dia pra Lisete Souza, esposa do Paulo, lá em Bom Jesus do Norte, lá no Belvedere. Bom dia pro Magal da Cavil, da Gotina Transvala FM. Um abraço pro meu amigo Leandro, lá no assentamento Banco da Terra, Nossa Senhora Aparecida. Alô, Leandro, bom dia.
3: Bom dia.
2: Galera aqui de Santa Fé, no Espírito Santo, bom dia. Os amigos, rapaz, tá sempre com a gente, curtindo a nossa programação lá no assentamento Teixeirinha. Abraço para toda a família lá do Corinto, né? Eita, família do Corinto. Um abraço a essa família boa. Tá sempre com a gente, curtindo a Transvala FM. Vem chegando.
4: Oi, de fora. Chega pra cá, compadre. Senta aí pra nós trocar dois dedos de prosa.
5: Como é que vai o senhor, compadre?
4: Ué, as minhas custas vão remando, criatura.
5: Deixa eu contar uma potoca pra você.
4: Sapeca.
5: O boi passar perto da cerca ali, assim, todo dia, né? Olha nas vacas. De repente ele observou que do outro lado da cerca tinha uma vaca nova. Vacona da anca grande.
4: Sim.
5: Opa, preciso namorar aquela vaca. Mas a cerca muito justinha, né? Falou, como é que eu passo, gente? Ele tentava, não dava conta. Todo dia, um dia, falou, não, hoje eu não aguento, não. Hoje eu vou arriscar.
4: Arame farpado?
5: Arame farpado.
4: Primário.
5: Compadre, ele veio correndo de lá pra cá e calculou mal o pulo.
4: Sei.
5: E caiu, embaraçou na cerca, compadre.
4: Ih.
5: Saiu todo ralado do outro lado, mas saiu. Ele já chegou lá na vaca, foi. A vaca, foi. Como é que é o seu nome? Meu nome é Flores Bela. Mas pode me chamar de Bela, porque as flores ficaram no campo, né?
4: Ai,
5: e o seu? O meu é Bagolino. Mas pode me chamar de Lino, porque os bagos ficam lá na cerca.
2: Eita, se vocês são bons demais, Nilton Pinto, eu tô cavalo. Tá começando a hora country. Alô, galera do Chapéu da Espora da Butina, aperta o cinto que a hora country está no ar. Thalita Mel, chão de avião, meu

0: Claro, Chitãozinho Chororó, Traia Véia, Caipira eu sou. Hora certa aqui na Transvale FM, agora 7 horas em ponto, tá todo mundo na Transvale. 7 em ponto aqui na Transvale FM, só potência, meu amigo, minha amiga, bom dia. Tá dando forte abraço, galera, sempre com a gente, curtindo a nossa programação. Um abraço aos irmãos Caetano, lá no Santa Rosa. Alô, Valdir, alô, Zezinho, mestre Zezinho, bom dia. Galera boa, Almeirinho do Santa Rosa também tá com a gente. Abraço, meu amigo João Batista, Juninho, alô, João Batista, Juninho. Sempre com a gente, curtindo a Transvale. O João Batista trabalhou lá no Varejão Supermercado, né? Tempo bom, hein, Batista? Um abraço pra você, tá bom? O Sidney também, no Santa Rosa, sempre curtindo a Transvale. Um abraço também, meu amigo Jonas Russo, tá curtindo a Transvale lá no Pimentel Max. A esposa Rosane. Alô, Rosane, alô, Jonas Russo. Um abraço pra vocês aí, galera boa, continuando o Transvale. Madalena tá lá no Bela Vista, alô, Madalena. Madalena, a avó e neta, né? Sempre a Transvale, continua por aqui.
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0: É hora de Henrique Rene, bebedeira, saideira, aqui da hora, Caltri.
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0: É, passou Rick Rene, Bebedeira, encerrando aqui a Hora Country, aqui na sua Transvale FM, a 87,7. Hora Country, que volta amanhã, a partir das 6h40. Tá todo mundo aqui, toda hora é hora.
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0: Já já tem Yasmin Santos com Simone Mendes.

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1: 7:11.
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1: 7:12.
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13: É o Transvale Notícia, tudo para você ficar muito bem informado, tudo que acontece no Brasil, no mundo é notícia. Hoje, segunda-feira, 27 de julho de 2026, Transvale Notícias, edição das 7 horas. Estamos aqui no G1 na internet, no R7 na internet. Olha, a Mega Sena acumula de novo e prêmio vai a 78 milhões. O concurso 3036 da loteria não teve apostas vencedoras com as 6 dezenas, meu amigo, minha amiga. Então você que gosta de fazer a sua fezinha, A Caixa sorteou na manhã deste domingo, dia 26 ontem, o concurso 3036 da Mega Sena com prêmio estimado de 70 milhões. Os números sorteados foram 05, 12, 21, 33, 43 e 50. Ninguém acertou as seis dezenas. Então o prêmio subiu para 78 milhões para o próximo sorteio, programado para terça-feira, dia 28. A Quina teve 92 apostas ganhadoras, com um prêmio de R$ 28.109,79 para cada um delas, já que a quadra registrou 7.263 ganhadores, cada um deles vai levar para casa R$ 586,92. Então você que gosta de fazer a fezinha aí, está na hora. Transvai Notícia, tudo para você ficar muito bem informado agora aqui no G1 Internet. Olha, Xi Jinping diz a Lula que China apoia o Brasil na rejeição à interferência externa. É, bicho tá pegando. O presidente da China, Xi Jinping, disse ao presidente Lula seu apoio ao Brasil diante das tentativas de interferência do governo Trump nas eleições brasileiras. Em conversa telefônica na noite de domingo, dia 26, ontem, Xi Jinping rejeitou a interferência externa no processo eleitoral brasileiro e disse estar pronto para apoiar o governo Lula, segundo a agência de notícias estatal Xinhua. Na conversa, Xi Jinping e Lula também falaram sobre fortalecer a coordenação estratégica bilateral e multilateral entre os dois países, além da aceleração das negociações para um acordo entre o Mercosul e China, ainda segundo a agência chinesa. Transvai Notícia, tudo para você ficar muito bem informado aqui na Rádio Agência Nacional, o EBC Notícias. Olha, entre secas e chuvas, El Niño provoca prejuízo de norte a sul do país. Mais informações da Rádio Agência Nacional, o EBC Notícias em Brasília.
2: O aquecimento das águas do Pacífico, fenômeno conhecido como El Niño, já impactou cerca de 200 cidades na maioria das regiões brasileiras desde o início de julho, de acordo com a Confederação Nacional de Municípios. Os dados são do Sistema Integrado de Informações sobre Desastres. Os prejuízos estimados somam R$ 3,5 bilhões, um aumento superior a 50% em relação ao mesmo período do ano passado. Ao todo, foram decretadas 240 situações de emergência em 3 estados, causadas por eventos como temporais, inundações, secas, estiagens e incêndios. Mais de 500 mil de pessoas foram afetadas. Os prejuízos da seca e da estiagem correspondem a mais de 86% do total, concentrados na região Nordeste, com exceção de Sergipe e do Maranhão. Os outros 7 estados nordestinos registraram anormalidade. Seca no norte, chuvas no sul. Temporais e inundações atingiram 69 municípios no Rio Grande do Sul e 53 em Santa Catarina, com prejuízos estimados em R$ 128 milhões. Já no sudeste, 24 cidades decretaram situação de emergência em razão de incêndios florestais. A Confederação Nacional de Municípios publicou também uma nota técnica sobre os impactos do El Niño previstos até 2020. O documento orienta as prefeituras a atualizarem seus planos de contingência, realizarem o mapeamento de áreas de risco, organizarem abrigos provisórios e rotas de evacuação, além de fortalecerem canais de comunicação direta com a população. Da Rádio Nacional em São Luís, Gabriel Correa.
13: Obrigado aí, repórter Gabriel Correa, direto da Rádio Agência Nacional. BBC Notícias em Brasília. Transvalha Notícias, edição das 7 horas, próxima edição, às 9 horas, amanhã, no programa Energia com a Mary Silva.
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Ótimo dia pra você, continua na Transvala FM, por aqui, Reginaldo Marçola, com sertanejada. Essa segunda-feira, 27 de julho. Bom dia!

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2: Ah, de volta aqui na Transvale FM, de volta com o Sertanejada, mandando um forte abraço aí pro seu Gênio Lopes, tá curtindo a Transvale FM, Dona Thelma Campos, um abraço, bom dia, tá sempre curtindo a nossa programação, tá lá na Avenida Olímpica, Dona Thelma Campos, que vai ser nossa breteira de hoje.
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2: Ela vai curtir Yasmin Santos, participação de Simone Mendes, Nem a Pau. Abraço, Dona Thelma Campos, tá sempre com a gente. Curtindo a Transvale FM, aqui na Avenida Olímpica. Alô, seu Gênio Lopes, bom dia.

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1: 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Bom dia. 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
11: 7:32.
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21: O Atlético venceu o Internacional por 2-0 na Liga Arena e confirmou o bom momento no Campeonato Brasileiro. Os gols foram marcados por Leozinho e Viveiros, ambos aproveitando falhas da defesa colorada. Com uma atuação consistente e segura, o Furacão dominou boa parte da partida, conquistou a segunda vitória seguida e subiu para a terceira colocação na tabela. Já o Internacional voltou a cometer erros defensivos e chegou à quarta derrota consecutiva na competição, permanecendo próximo da zona de rebaixamento. Após o jogo, o técnico Odair Hellmann destacou a evolução e a organização do Atlético, enquanto o Colorado lamentou as falhas individuais que facilitaram a vitória dos paranaenses.
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2: Ah, de volta aqui na Transvalifé, de volta com o Sertanejada, mandando um forte abraço a Regina Esgrota, lá no Jardim Valéria, Neto Davi, filho Diego, bom dia, Leandro, Carlinhos Sintega e Suza Neia. A Gotina Transval FM também, obrigado aí pelo carinho, pela audiência. Um abraço, oficina aí dos irmãos. Estão sempre Gotina Transval, o Messias, o jogo aí lá nos Carcampos. Um abraço pra vocês. E meu amigo Rogério, lá do bar do Didinho. Alô, Rogério! Eu me chamo de Faustão. Fala, Faustão! Um abraço, Rogério. Tudo de bom pra você, tá bom? Eu sempre Gotina Transval FM. André Luiz Pedreiro, tá lá no Santa Terezinha. Alô, André, bom dia, rapaz. Tem café pronto, hein? Ele falou, toca o modão bom aí, Reginaldo Marçal. Deixa com a gente, vem chegando.
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2: Hora do modão tem João Carreiro, abstinência de amor. Participação de Jadson e Jadson.
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2: Ah, muito bem, o tempo e a temperatura para Bom Jesus hoje, segunda-feira, 27 de julho. Olha o sol com diminuição de nuvens de manhã, tarde ensolarada e noite de céu limpo. Temperatura máxima em 26 graus, mínima em 16 graus. Umidade máxima em 94%, mínima em 58%. Velocidade do vento é de 4 km por hora. Nascer do sol às 6h20, a pôr do sol às 17h25.
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3: Transvale, 7h44.
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3: Transvale, 7h46.
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3: Transvale 7:48.
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0: Compadre, oi. O camarada saiu lá da cidade de São Paulo, capitalzona, foi lá pro interior de Minas comprar umas rapaduras. Rapadura assim do interior, que é mais gostosa e tal.
1: Não, né? O doce é muito gostoso.
0: Aí ele chegou lá na fazenda, aí comprou as rapaduras, pôs no ombro aquela balaiada, a mulher falou, aí, você não quer tomar um leite? Não, meu marido tá lá no curral tirando leite, vai lá, senhor, toma um leitinho assim no peito da vaca.
1: Sei.
0: E falou, ah, disse que é bom demais, vou experimentar, né?
1: É.
0: Chegou na beira do curral, falou, e aí, moço, tudo bom? Ele falou, vem aqui. Ele falou, e esse touro, não pega não? Ele falou, pega não, pode entrar. Rapaz, era um mundo, velho, de um touro mal encarado. Ele falou, rapaz, eu tô com medo, esse touro pega não, pode entrar. Pra que ele entrou? Esse touro fincou em cima desse caboclo, pega aqui, pega ali, a rapadura caindo, e ele cai aqui, cai ali, o boi pegando. Rapaz, ele vazou de barraceiro, chá! Quando ele passou do outro lado, ele ficou enfesado demais, falou, uai, você falou que o boi não pegava, uai, e pegou, por exemplo.
2: Yeah.

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0: Transvale, 7h58.
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3: Oba! 8 horas! Oba! 8 horas, 4 minutinhos.

dia também do despachante, tá? Relembramos quando em 1949 foi realizado o primeiro voo em um avião a jato. Muito bem. Relembramos também em 1909 estreou o primeiro cinematográfico, né? Muito bem. Beleza, beleza. Pra você que tá de nível, neste 27 de julho, parabéns, felicidades, muitos anos de vida. Que papai do céu abençoe seus planos, realize seus sonhos, porque pra eles, você sabe, né? Nada, nada é impossível. Então acredite sempre, tá bom? Muito bem. Por aqui, sucesso, alegria, alto astral, informações de montão. Pra você, 9, 10 e 11 da manhã, tem Transvale Notícias. Rolando! Horóscopo do dia, resumo de novelas, dicas para o seu dia a dia, bom humor, tem música do dia, tem baú da trans, tem você do outro lado com a gente. WhatsApp liberadaço, 22998906671, você pede seu som, manda seu alô, fique à vontade, sinta-se em casa para participar com a gente, tá? Muito bem, muito bem. Até meio-dia, o nosso Energia Rolando tá chegando a primeira de hoje. Às 8h06, Alexandre Pires, Léo Santana, Botecoterapia. Excelente segunda-feira, uma semana super, super abençoada para todos nós.

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4: O que é o que é? Que tem cintura fina, perna alongada, toca corneta e leva a bofetada. O pernilongo.
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0: aí, Gustavo Mioto, pedido de socorro, linda, né? Também por aqui, Alexandre Pires, Léo Santana, Boteco Terapia, abrindo bem a energia desta segunda. 8h13, tem break, é rapidinho, já já a gente volta, aguenta aí.
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Beleza, 8h23. Bora, hein? De volta energia. Rapidinho, né? Já tem super dicas, hein? Daqui a pouquinho às 9, a primeira edição do Transvale Notícias. Tem informações pra você já. Agora tem o Dudu, Eduardo Costa, ao vivo pra você. Imagina eu, 8h23. Bom dia. Boa segunda.

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0: Para evitar que o cheiro da fritura se espalhe por toda a casa, é só queimar um pouco de açúcar ou casca de laranja.
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Muito bom, hein? Dua Lipa, Shakira, Sean Paul. Também por aqui o Grupo Chocolate, Turma do Pagode. Alô, Virgínia! Abrindo a sequência, Eduardo Costa. Imagina eu. Agora 8h34. Tem break, é rapidinho. Já tem mais.

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9: Muito bem, muito bem. 8 horas e 42, agora 8h42. Muito bom dia pra você. Por aqui o nosso Energia. Já já tem música do dia. Daqui a pouquinho também, às 9. A primeira edição do Transvale Notícias. Manda bom dia, minha amiga Alessandra e toda a família no Pimentel Marques. Dona Maria e seu Adão também estão sempre ligados com a gente, ali na Wilson Carlos Machado. A Rosane no Pimentel Marques e toda a família, abraço. Renato, Nair, Marlene, bom dia, boa semana a todos. Também sempre com a gente, né? Sempre ligado por aqui. O Chico da Vila, galera da Vila Vicentina. Muito bem. Alô, alô, meu amigo Giovanni Boca de Álcool, né? É, Sansão, toda a turma, galera da obra, né? Pessoal da Construção Civil, bom dia.
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9: Aí, Bruno Rosa, Jorge Matheus e a grama do vizinho, 8h43.

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muito bom, tá aí, Tony Salles, Panameira. Todo dia você confira o sorriso maroto, não vou dizer que te amo. Abrindo a sequência, Bruno Rosa, Jorge Matheus e a grama do vizinho. 8h52, já já, Transvale Notícias, primeira edição.

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Muito bem, muito bem. Por aqui 9 horas em ponto. No ar, a primeira edição do Transvale Notícias desta segunda-feira, 27 de julho de 2026. Você fica bem informado, bem informada com a gente, destacando agora na edição das 9 alguns dos principais e mais recentes acontecimentos de nossa região. Vamos às manchetes de hoje. Suspeito de ameaçar e importunar mulher é conduzido à delegacia pela Polícia Militar em Bom Jesus do Itabapuana. Um homem suspeito de ameaça e importunação sexual foi conduzido à delegacia de Polícia Civil pela Polícia Militar na tarde deste domingo, dia 26, após uma ocorrência registrada em Bom Jesus do Itabapuana, no noroeste fluminense. De acordo com as informações iniciais, o suspeito teria perseguido uma mulher enquanto portava um facão. Além de ameaça, ele também é investigado por suspeita de importunação sexual. Os policiais militares atenderam a ocorrência e encaminharam o suspeito e a vítima para a delegacia, onde foi registrado um boletim de ocorrência. Após os procedimentos de praxe, o homem foi liberado conforme prevê a legislação para os casos aplicáveis. A Polícia Civil dará continuidade às investigações para esclarecer a dinâmica dos fatos, apurar as circunstâncias da suposta ameaça e da importunação sexual e adotar as medidas legais cabíveis. Depois que ele der uma facãozada em alguém, aí quem sabe a situação se resolve e ele fica preso, né? Ai, ai. Deputados Vandinho Leite e Janete de Santos Sá destacam investimentos em Apiacá durante entrevista. Durante a cobertura da festa de Apiacá 2026, os deputados Vandinho Leite e Janete de Santos Sá falaram sobre os investimentos destinados ao município e reforçaram o compromisso com o desenvolvimento da cidade. A entrevista contou também com a participação do prefeito Márcio Queres, que destacou a importância da parceria entre o governo do estado e os parlamentares e a administração municipal para viabilizar recursos que beneficiam a população e contribuem para a realização de obras, ações e eventos como a tradicional Festa de Santana. Muito bom. Então, gente, a notícia que ninguém queria saber, né? Pois é, moça tão linda, gente. Mais uma crueldade, né? Mais um covarde, né? Pois é. Após matar e enterrar, marido refez piso de quarto para esconder o corpo de Monique em São José do Calçado. Um homem investigado pela morte de Monique Oliveira Fernandes, de apenas 33 anos, confessou à Polícia Civil que refez o piso de um dos quartos da residência onde o casal vivia em São José do Calçado. Segundo a corporação, após ocultar o corpo no cômodo, ele refez o contrapiso e instalou um novo revestimento cerâmico sobre o local. A medida teria sido tomada para dificultar a descoberta. Monique estava desaparecida desde o dia 30 de junho. O corpo foi localizado na noite desta sexta-feira, dia 24, depois que o companheiro confessou o crime e indicou aos policiais o ponto exato dentro da casa. A polícia científica realizou a perícia no imóvel, localizado no centro do município. Servidores da Prefeitura de São José do Calçado ajudaram na retirada do piso e na escavação do ambiente. A Polícia Militar também prestou apoio durante os trabalhos. Após a localização, o corpo foi encaminhado à Seção Regional de Medicina Legal de Cachoeiras, Itapemirim. O exame necroscópico deverá contribuir para esclarecer a causa da morte e a dinâmica do crime. O suspeito foi encaminhado ao sistema prisional. O homem foi autuado em flagrante por ocultação de cadáver e encaminhado ao sistema prisional. Tomara que mofa lá, né?

relato aí do filho da mãe que fez isso, né? É, me parece, né? O que está sendo dito aí, né? Pela vizinhança lá em São José do Calçado, né? Vizinhança aí do casal, né? Parece que ele matou ela com um banco de madeira, gente. Pelo amor de Deus, hein? É muita covardia. Homem assassinado a tiros no bairro Santa Lúcia, em Varriçay. Retroescavadeira perde o controle e atinge residência em Bom Jesus do Norte. Você viu isso? Menino, já pensou se tá dentro de casa e de repente entra uma retroescavadeira na sua casa? Pela parede? Misericórdia, hein? Na manhã desta sexta-feira, dia 24, um acidente envolvendo uma retroescavadeira da Prefeitura de Bom Jesus do Norte chamou a atenção de moradores locais. O veículo perdeu o freio e o controle ao trafegar pela rua Maria das Dores, localizada no bairro Belvedere. A causa provável, a perda dos freios do maquinário ao descer a via, que possui alto grau de inclinação. Manobra do operador. Para evitar consequências mais graves da descida, o operador direcionou a retroescavadeira em direção a um terreno de um imóvel da região. Pois é, o impacto, a máquina colidiu contra a parede de uma residência recém-adquirida por meio do programa Minha Casa Minha Vida. O impacto abriu um buraco na estrutura interna do imóvel. Até o momento, aguarda-se a avaliação de um engenheiro para constatar se o impacto comprometeu a estrutura geral da casa. Não há informações sobre feridos decorrentes do acidente. Dois veículos se envolveram em uma colisão na tarde deste sábado na rodovia que liga Marataízes à Safra, nas proximidades do acampamento sem terra. Apesar do impacto, ninguém sofreu ferimentos graves. As circunstâncias do acidente não foram informadas. Motoristas que passavam pelo trecho tiveram que redobrar a atenção. Jovem de 26 anos está desaparecido após sair de casa em Bom Jesus do Itabapuana. A família pede ajuda para encontrar. Lucas Antônio Freire Garcia, de 26 anos, está desaparecido desde a manhã da última sexta-feira, após sair de casa de bicicleta no bairro Santa Rosa, em Bom Jesus do Itabapuana. Segundo familiares, Lucas é portador de esquizofrenia e estava em surto no momento em que deixou a residência. Ele seguiu pela RJ230 em direção à usina de Santa Isabel e foi visto pela última vez nas proximidades da fábrica Chamego. A família informou ainda que que esta não é a primeira vez que Lucas desaparece. Em um episódio anterior, também durante um surto, ele foi localizado em Campos dos Goitacazes, o que aumenta a preocupação com o seu paradeiro. Quem tiver informação verdadeira, nada de trote, gente, e possa ajudar a localizar o Lucas, deve entrar em contato imediatamente com a família pelo WhatsApp 22 9999991904. Repetindo, anota aí: 22 9999991904. Gente, 59, tá? 99999 1904. Tá bom? Vamos ajudar a localizar o Lucas aí, tá? Pra acabar com a agonia da família. Grávida morre e 6 pessoas ficam feridas em acidente em Mimoso do Sul, gente. Pelo amor de Deus. Jovem morre após grave acidente também em Muniz Freire. Só Jesus na causa, hein? Pois é. Grave acidente registrado na madrugada deste sábado, dia 25, terminou com a morte de um jovem de 28 anos em Muniz Freire, no Espírito Santo. De acordo com as primeiras informações, o veículo conduzido pela vítima saiu da pista e caiu em um córrego às margens da S181, nas proximidades do trevo de acesso ao distrito de Menino Jesus. O acidente ocorreu por volta das 5 da manhã. A polícia militar foi acionada e constatou que o motorista já estava sem vida quando as equipes chegaram ao local. As causas do acidente ainda estão sendo investigadas pelas autoridades competentes. A polícia científica realizou a perícia e encaminhou o corpo ao serviço médico legal de Cachoeiro. Após os procedimentos legais, ele foi liberado para os familiares. Em nota, a Prefeitura de Muniz Freire informou que está acompanhando o caso e oferecendo apoio à família da vítima. Moradora de Bom Jesus do Itabapuana é localizada após desaparecer. A moradora Vanderleia, residente no bairro Asa Branca, em Bom Jesus do Itabapuana, foi localizada e passa bem.
De acordo com informações.

0: repassadas. Ela estava trabalhando em uma roça, o que esclareceu o motivo de seu desaparecimento e encerrou a mobilização realizada por familiares e amigos. Bora girar com a notícia!
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2: A Santa Casa de Presidente Prudente firmou uma parceria com a Expo Prudente 2026 para arrecadar R$300 mil, visando a reforma de quartos do SUS. O hospital possui 20 quartos aguardando melhorias e a iniciativa busca modernizar os primeiros 5 leitos coletivos da campanha. A ação é fundamental para oferecer melhores condições de atendimento aos pacientes do Sistema Único de Saúde na região. A colaboração com eventos locais demonstra o esforço da instituição em buscar recursos para aprimorar sua infraestrutura.
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0: Muito bem, muito bem. Vamos agora com a nossa previsão do tempo. Previsão do tempo para hoje, segunda, e também para amanhã, terça-feira, né? Pois é. Para hoje, gente, um pouco parecido com ontem, tá? Dia de sol com algumas nuvens, aconteceu também névoa ao amanhecer, né? Noite de hoje com céu limpo, nada de chuva, tá? Pra hoje, 16 graus de mínima, sensação térmica de 14. A máxima nos 26 com sensação térmica de 20. Umidade do ar é 91%. Pra amanhã, um pouco parecido com hoje. Para amanhã, dia de sol, com névoa fraca ao amanhecer, nada de chuva. Para amanhã, 17 graus de mínima, sensação térmica 16. A máxima nos 28, com sensação térmica de 22. Umidade do ar para amanhã, ficando em 88%. Nada de chuva para amanhã também, tá? Fechando aqui a primeira edição do Transvale Notícias, voltando às 10 da manhã.
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1: Agora as previsões para Áries, Touro e Gêmeos. Signo de Áries.
2: Nascidos entre 21 de março a 20 de abril.
3: Áries, o dia favorece decisões rápidas e iniciativas no trabalho. Evite agir por impulso em conversas importantes. No amor, demonstre mais paciência para evitar mal-entendidos.
1: Signo de Touro.
2: Nascidos entre 21 de abril a 21 de maio.
3: Touro, momento ideal para organizar as finanças e colocar projetos em ordem. Sua dedicação será reconhecida. No campo afetivo, um gesto simples pode fortalecer a relação.
1: Signo de Gêmeos.
2: Nascidos entre 22 de maio a 21 de junho.
3: Gêmeos, a comunicação estará em alta, abrindo portas para novas oportunidades. Aproveite para resolver pendências. No amor, boas conversas aproximam ainda mais quem você gosta.
1: Já voltamos com as previsões para Câncer, Leão e Virgem.
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1: Agora, as previsões para Câncer, Leão e Virgem. Signo de Câncer.
2: Nascidos entre 22 de junho a 22 de julho.
3: Câncer. A segunda-feira pede equilíbrio entre razão e emoção. Confie na sua intuição, mas evite assumir responsabilidades além do necessário. Reserve um tempo para cuidar de si.
1: Signo de Leão.
2: Nascidos entre 23 de julho a 22 de agosto.
3: Leão. Seu brilho natural chamará atenção em ambientes profissionais e sociais. Apenas tome cuidado com o excesso de confiança. No romance, surpresas agradáveis podem surgir.
1: Signo de Virgem.
2: Nascidos entre 23 de agosto a 22 de setembro.
3: Virgem, a organização será sua maior aliada hoje. É um bom momento para concluir tarefas importantes. Na vida amorosa, sinceridade será essencial para manter a harmonia.
1: Já já voltamos com as previsões para Libra, Escorpião e Sagitário.
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0: Valeu, amanhã.
1: Valeu, Murilo.
0: Que delícia, cara, ter respeitado.
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0: Onda e Shakira. Também por aqui, Bruno Rosa, Murilo Ruffi, atriz demais. Abrindo a sequência, Ferrugem Me Bloqueia, agora 9h34. Em break, já já tem mais energia na sua manhã, fica por aí.
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0: Mariana Fagundes!
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2: Agora, as previsões para Libra, Escorpião e Sagitário. Signo de Libra.
3: Nascidos entre 23 de setembro a 23 de outubro.
4: Libra. Parcerias e trabalhos em equipe tendem a render bons resultados. Evite adiar decisões importantes. No amor, o diálogo será o caminho para resolver qualquer impasse.
2: Signo de Escorpião.
3: Nascidos entre 24 de outubro a 22 de novembro.
4: Escorpião, sua determinação ajudará a superar desafios. Mudanças positivas podem aparecer de forma inesperada. Nos relacionamentos, controle o ciúme e valorize a confiança.
2: Signo de Sagitário.
3: Nascidos entre 23 de novembro a 22 de dezembro.
4: Sagitário, o dia favorece aprendizados, viagens e novos contatos. Mantenha o foco para não perder oportunidades. No amor, o clima será de leveza e descontração.
2: Já já voltamos com as previsões para Capricórnio, Aquário e Peixes.
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7: Mega Sena é o nome da música e essa daqui é mais um sucesso.

Muito bom, tá aí Luiz Assonza, Jucinho, a Sina de Ofélia. Também por aqui, você conferiu Vitinho e Suel, Mega Sena. Abrindo a sequência, Geninho e Mariana Fagundi. Ao vivo pra você, peão todo tatuado. Agora 9h51, tem break. Já já, segunda edição do Transvale Notícias.

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16: Muito bem, por aqui 10 horas em ponto, no ar a segunda edição do Transvale Notícias. Você fica bem informado, bem informada com a gente, atualizando para você algumas das principais notícias do dia, de nossa região, do país e do mundo. Você fica bem informado com a gente, hoje segunda-feira, 27 de julho de 2026. Vamos às manchetes desta segunda. Motocicleta é apreendida pela polícia militar após condutor ser flagrado empinando veículo em Atílio Vivacqua. Durante patrulhamento na rua Enói Macedo, no centro de Atílio Vivacqua, nesta última quinta-feira, dia 23, policiais militares apreenderam uma motocicleta após flagrarem o condutor realizando manobra perigosa, equilibrando o veículo sobre apenas uma roda e colocando em risco pedestres e demais usuários da via. De acordo com a polícia militar, o motociclista, identificado como KOF, já é conhecido por praticar esse tipo de infração de forma recorrente. Durante a abordagem, os militares constataram diversas avarias na motocicleta compatíveis com a realização frequente de manobras, como danos na carenagem traseira, lanterna de freio quebrada e placa de identificação desgastada pelo contato com o solo. As condições do veículo foram registradas por meio de fotografias. Diante da reincidência e do risco à segurança viária, a motocicleta foi removida para um pátio credenciado do Detran, em Cachoeiro de Itapemirim. Segundo a PM, a medida administrativa foi adotada para interromper a prática das infrações, preservar a ordem pública e garantir a segurança no trânsito. Parabéns! Ainda conforme o registro policial, o mesmo condutor já havia se envolvido em uma outra ocorrência semelhante no dia 1º de junho de 2026. Na ocasião, a motocicleta também foi apreendida após denúncias que ele realizava manobras conhecidas como cortar giro e utilizava escapamento do tipo cadron, que emitia ruído excessivo e causava perturbação do sossego de moradores da região. Que bom. Ah, meu Deus, isso daí viesse para Bom Jesus também, né? Essa polícia de lá, já tive vácuo, né? Já vi um desses de lá pra cá, né? Pra poder botar mais ordem por aqui, porque é muita moto barulhenta, é o povo dando grau, né? O pessoal tem que ver isso aí direitinho. Suspeito de ameaça e importunação sexual é liberado após registro de BO em Bom Jesus do Itabapuana, né? É depois que fizer alguma coisa mais grave, quem sabe matar alguém, fica preso. Morador de rua é preso pela polícia militar após ameaçar moradores com faca em Bom Jesus. Pois é, gente. Ele foi preso e foi liberado. Com a faca. É, pasmem, com a faca, tá? Soltaram o homem e devolveram a faca pra ele. Você viu um negócio desse, minha? Policiais militares do Patamo detiveram um homem armado com uma faca de cozinha após denúncias de que ele estava ameaçando pessoas no centro de Bom Jesus do Itabapuana. A equipe realizou buscas, localizou o suspeito e apreendeu a arma branca. A ocorrência foi encaminhada para a 144ª Delegacia de Polícia, onde foram adotadas as medidas legais. Logo depois, ele foi liberado com a faca, tá? É, pois é. Justiça mantém preso o comerciante que matou o assaltante no Espírito Santo. É, então. Se o assaltante estivesse vivo, ele tava solto, né, gente? Agora o cara que matou o assaltante, tá preso. É só Brasil mesmo, né? Não é brinquedo, não. Vamos com mais algumas manchetes chegando por aqui. Muito bem, muito bem. Com CNH suspensa, jovem ignora a ordem de parada e capota carro na BR-101. Isso mesmo, pois é, então. Carro atinge poste e cai em valeta na rodovia Darli Santos, em Vila Velha. O acidente ocorreu na manhã desta segunda-feira, hoje, na altura do bairro Novo México. O motorista foi socorrido pelo Corpo de Bombeiros. Após tarifaço de Trump, Lula discute acordo China-Mercosul com Xi Jinping. Muito bem, muito bem. Vereador que criticou Papas cria Dia dos Legendários em Cidade do Espírito Santo. Que coisa, não? Pai é baleado por vizinho após bola dos filhos bater em portão em Vila Velha. Gente, autor dos disparos tentou fugir, mas foi localizado e detido por tentativa de homicídio e posse irregular de armas de fogo após confessar os crimes. Aracruz, Dataprev e Polícia Militar com 24 mil vagas.

página da Gazeta, tem detalhes lá, tá bom? Obra no piso fez polícia desconfiar de marido de mulher morta no Espírito Santo. Isso nos acendeu um alerta. A todo momento ele se mostrava sempre muito calmo, muito frio, tranquilo, com o desaparecimento dela, disse delegado. Como a Escócia foi de capital de assassinatos da Europa a um dos lugares mais seguros do mundo. Como a Itália foi de modelo de alimentação saudável à explosão da obesidade, gente. Você sabia que um tubarão pode viver até 400 anos? Não sabia? Fique sabendo. Eu também não sabia, não, menino. A Bairro da Penha conquista tricampeonato da Taça EDP das Comunidades 2026 com gol no último lance. Alvorada conquista título da Taça EDP das Comunidades 2026 em sua estreia na competição. Mega Sena! Eita! Alguém ficou rico, hein? É, 5 pessoas, tá sabendo? Então, 5 apostas do Espírito Santo, gente. Quase levaram o prêmio milionário. É, não acertou não. Foi quase, viu? É, fez 5 pontos, tá? Acertou a quina. A cena, não. Fogo em poste deixa UPAs sem internet em Cachoeiro e impede remoção de pacientes. Moradores reclamam de falta de água e cor alterada após manutenção da Cesan. Moradores de vários bairros em Vila Velha, Cariacica e Vitória receberam água branca em tom leitoso ou água mais escura. Que coisa, hein? Jovem de 26 anos é morto a tiros ao separar briga em Arraial, na Serra. Muito bem, muito bem. Ministro da Fazenda chama Milei de palhaço e diz que Brasil está melhor do que Argentina. Mauro Vieira diz que ofensas de Milei e Lula e Moraes são inaceitáveis. Eleições 2026. Paz lidera em todos os cenários de primeiro e segundo turno. Na disputa pelo Senado, Benedita e Crivella lideram no estado. Pela presidência, Flávio Bolsonaro tem 32% e Lula 30% no Rio de Janeiro. No Paraná, Moro tem 39% no primeiro turno, Requião Filho 18% e Greca 12%. Álvaro Dias e Alexandre Cury lideram disputa pelo Senado. No Pará, Hanna Gassan tem 24%. No primeiro turno, Daniel Santos, 20%. Éder Mauro aparecem à frente pelo Senado no Pará. Apreensões de canetas emagrecedoras saltam no ano e já superam 2025. Motorista embriagado atropela e mata trabalhador que coletava lixo em São Paulo. Presidente da China declara apoio ao Brasil. Governo lança programa para financiar motos de entregadores e mototaxistas. Olha que legal, gente. Presidente da ANAC diz que a agência foi enganada pela Voepes. Engenheira brasileira encontrada após 5 dias desaparecida na França. Ela está bem, foi achada em Lyon. Muito bem, pois é, gente. A Mega acumulou, né? Pois é, vamos completar aqui a notícia, né? O prêmio da Mega acumulou em 78 milhões. De reais, tá? Ninguém acertou as 6 dezenas, não, tá? Muito bem. Lotofácil acumula de novo também. Chega a 9 milhões, tá? Eita! Hoje é dia de fazer aquela fezinha, viu, minha amiga, meu amigo? Vai lá.
Aliás, afinal, quem não arrisca não petisca.

0: Presidente eleito na Colômbia promete romper relações com Cuba e Nicarágua. Chegando ela, minha amiga Silvana Venâncio, Momento Esportivo, primeira edição. Bom dia, Silvana.
1: Olá, muito bom dia. Começando o nosso momento falando do Fluminense. O Fluminense venceu o Grêmio até os 43 minutos da segunda etapa, quando Diego Caíto empatou o confronto. O empate por 1-1 do último domingo carrega um gosto amargo, já que a equipe carioca esteve em vantagem até a reta final da partida. Ao mesmo tempo, porém, escancara deficiências que se tornaram evidentes nessa temporada. Após jogo pobre do ataque do Flu contra o Bragantino no Maracanã, no último dia 17, a equipe repetiu a baixa produtividade ofensiva e ligou o alerta para a falta de criação durante os jogos. Naquela ocasião, Lúcio, Savarino, Serna e Hulk foram mal. Criaram pouco e só começaram a assustar depois da expulsão de um jogador do adversário. E vamos de Botafogo. Frank Carvalho, treinador do Bota, concedeu entrevista coletiva após a vitória por 1-0 sobre o Cruzeiro. Ele elogiou Arthur Jorge e o reencontro e brincou sobre sair sorrindo no primeiro duelo com um amigo. Claro que se eu tenho amigos do outro lado é diferente, mas durante os 100 e poucos minutos nós esquecemos isso. Eu sou um pouco nervoso, digamos assim, vivo um pouco o jogo. Nesse jogo tem que ter uma forma de estar diferente. Tem amigos do lado de lá. Como eu disse, era importante eu sair no final sorrindo. Sou Silvana Venâncio, esse é o Momento Esportivo, aqui na Transvale FM, com apoio cultural de Midrel, loja do Geraldinho. 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
1: A segunda edição do Transvale Notícias, de volta às 11 da manhã.
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1: Bom dia, menino, bom dia, menina. Excelente semana pra você, ótima segunda-feira. Vamos que vamos. Por aqui o nosso Energia até meio-dia.
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1: Chegando menos é mais, já tem horóscopo, hein?

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1: Agora, as previsões para Capricórnio, Aquário e Peixes. Signo de Capricórnio.
2: Nascidos entre 22 de dezembro a 20 de janeiro.
3: Capricórnio. Dedicação e disciplina trarão avanços na carreira. Aproveite para revisar metas de longo prazo. No campo afetivo, demonstre mais seus sentimentos.
1: Signo de Aquários.
2: Nascidos entre 21 de janeiro a 20 de fevereiro.
3: Aquário, a criatividade estará em destaque, favorecendo soluções inovadoras. Conversas importantes podem mudar seus planos para melhor. No amor, esteja aberto a novas experiências.
1: Signo de Peixes.
2: Nascidos entre 21 de fevereiro a 20 de março.
3: Peixes. Sua sensibilidade será uma grande aliada para entender as pessoas ao redor. Evite se preocupar com situações que ainda não aconteceram. No amor, o dia favorece momentos de carinho e cumplicidade.
1: Você conferiu o horóscopo do dia. 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
10: Muito bom! Chegando por aqui, Ed Sheeran. Gente, já já, 10h30, baú da trans.

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de 1971, Amada Monte, o Rei Roberto Carlos. Muito bom, né? Saudade gostosa. Baú da Trans, também por aqui. Você conferiu Luan Santana, Meu Destino, ao vivo pra você. Abrindo a sequência de Sheeran, agora 10h35, já tem mais, hein?

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19: Muito bem, gente, já já tem resumo de novelas, hein?

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1: Fique agora com o resumo de Coração Acelerado. Xavier é atingido antes que pudesse revelar a verdade a Leandro. Leandro pede ajuda ao delegado Albano. Eduardo, Agrado e João Raul vão até a delegacia apoiar Leandro e acabam chamando a atenção das pessoas. Thalita se dirige à delegacia para registrar a situação. Leandro revela a Eduarda sobre a história de Xavier e teme ter se tornado o principal suspeito do crime. Alaor confirma a história de Leandro ao delegado. Ronê e Zilá se questionam sobre o que aconteceu com Xavier. Ronê se pergunta sobre o dinheiro que Zilá deu a Xavier. Uma pessoa misteriosa guarda a mala de dinheiro de Zilá e parte com seu carro.
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4: 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E por que ela estava de castigo? Porque engoliu o caroço!
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Obrigado. Muito bom, tá aí Sorriso Maroto, não vou dizer que te amo. Também por aqui, Alemão do Forró. Alô, Piriguete. Abrindo a sequência, Panda, eu te seguro. Agora 10h52. Tem break, já já, a terceira edição do Transvale Notícias. Fica aí, hein? Pra ser bem informado, bem informada com a gente.

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5: Muito bem, por aqui 11 horas em ponto, no ar a terceira edição do Transvale Notícias desta segunda-feira, 27 de julho de 2026. Você fica bem informado, bem informada com a gente, algumas das principais notícias, fatos recentes aí do final de semana e também desta segunda-feira, dia 27. Vamos às manchetes. Entre secas e chuvas, El Niño provoca prejuízos de norte a sul do país. Detalhes.
6: O aquecimento das águas do Pacífico, fenômeno conhecido como El Niño, já impactou cerca de 200 cidades na maioria das regiões brasileiras desde o início de julho, de acordo com a Confederação Nacional de Municípios. Os dados são do Sistema Integrado de Informações sobre Desastres. Os prejuízos estimados somam R$3,5 bilhões, um aumento superior a 50% em relação ao mesmo período do ano passado. Ao todo, foram decretadas 240 situações de emergência em 13 estados, causadas por eventos como temporais, inundações, secas, estiagens e incêndios. Mais de 500 mil de pessoas foram afetadas. Os prejuízos da seca e da estiagem correspondem a mais de 86% do total, concentrados na região Nordeste. Com exceção de Sergipe e do Maranhão, os outros 7 estados nordestinos registraram anormalidade. Seca no norte, chuvas no sul. Temporais e inundações atingiram 69 municípios no Rio Grande do Sul e 53 em Santa Catarina, com prejuízos estimados em R$128 milhões. Já no sudeste, 24 cidades decretaram situação de emergência em razão de incêndios florestais. A Confederação Nacional de Municípios publicou também uma nota técnica sobre os impactos do El Niño previstos até 2027. O documento orienta as prefeituras a atualizarem seus planos de contingência, realizarem o mapeamento de áreas de risco, organizarem abrigos provisórios e rotas de evacuação, além de fortalecerem canais de comunicação direta com a população. Da Rádio Nacional em São Luís, Gabriel Correa.
5: Obrigada, Gabriel. Em visita inédita à Síria, Guterres prega estabilidade. Detalhes.
6: O secretário-geral das Nações Unidas realiza a primeira visita oficial à Síria desde o início do conflito em 2011. Antônio Guterres chegou neste sábado à capital Damasco para conversar com autoridades após a queda do regime de Bashar al-Assad em 2024. Ao desembarcar, Guterres se encontrou com o atual presidente sírio, Ahmed al-Sharaa. Um dos temas da reunião é a passagem da primeira resposta humanitária emergencial na transição política para uma fase de fortalecimento da estabilidade e recuperação econômica. Em coletiva de imprensa, ao lado do ministro de Relações Exteriores da Síria, Guterres classificou o país árabe como um pilar de estabilidade do Oriente Médio, que vive um momento de possibilidades. Por isso, a necessidade de garantir a justiça de transição, a elaboração de uma constituição permanente e eleições livres e justas. Guterres também defendeu a necessidade de parcerias globais para restaurar serviços essenciais, infraestrutura e viabilizar o retorno de refugiados e pessoas deslocadas. A Agência da ONU para Refugiados estima 7 milhões de deslocados dentro da Síria, além de quase 5 milhões de refugiados, apenas em países próximos, como Turquia, Líbano, Jordânia, Iraque e Egito. O secretário-geral também repetiu a posição da ONU de que as colinas de Golã, ocupadas por Israel há quase 50 anos, são território sírio e classificou como inaceitáveis as violações da integridade territorial. Na visita, que vai até segunda-feira, Guterres se encontra com representantes da sociedade civil, grupos de mulheres e comunidades locais. O secretário-geral da ONU vai discursar na nova Assembleia Popular da República Árabe da Síria, antes de viajar para o Chipre, no Mar Mediterrâneo. Da Rádio Nacional em São Luís, Gabriel Correa.
5: Obrigada, Gabriel. Brasil barra autoridades dos Estados Unidos por suspeita de ingerência eleitoral. Detalhes.
7: O Brasil negou visto de entrada no país para representantes dos Estados Unidos que viriam monitorar o sistema eleitoral brasileiro. O Ministério das Relações Exteriores confirmou que nessa sexta-feira foram negados os vistos do subsecretário do Departamento de Estado para a Democracia, Hilary Barnes, e do subsecretário adjunto, Samuel Sanson. O governo brasileiro tomou conhecimento que os estadunidenses queriam conversar com autoridades eleitorais para discutir liberdade de expressão relacionada às eleições de outubro. O governo considerou a iniciativa uma instrumentalização política no contexto eleitoral. Recentemente, o pré-candidato a presidente Flávio Bolsonaro fez uma reunião com embaixadores e divulgou fake news sobre as urnas brasileiras, dizendo que seriam produzidas por uma empresa venezuelana. O Tribunal Superior Eleitoral negou mais uma vez essa informação, se seriam produzidas por uma empresa venezuelana. O Tribunal Superior Eleitoral negou mais uma vez essa informação, segundo a corte, esse boato.

0: do presidente Donald Trump de influenciar as eleições na América Latina. Com informações da Agência Brasil, da Rádio Nacional em Brasília, Gésio Passos.
1: Obrigada, Gésio. Vamos a mais algumas manchetes. Anvisa adverte para perigo de consumir retatrutida. Retatrutida. Contrabandeada. Detalhes.
0: A Agência Nacional de Vigilância Sanitária divulgou um alerta informando que o uso da retatrutida ainda não está aprovado. A substância para o tratamento de diabetes e obesidade continua em fase de testes e o fabricante não solicitou registro no Brasil e em nenhum outro país do mundo. A Anvisa alerta para o perigo de consumir produtos de origem desconhecida. A retatrutida vem sendo oferecida em sites irregulares na internet e apreendida nas fronteiras brasileiras como contrabando. A agência adverte que tomar um medicamento sem registro e ainda em fase de testes envolve riscos significativos, principalmente pela falta de evidência sobre sua segurança, eficácia e qualidade. Também não há garantia de que o produto contrabandeado contenha realmente o princípio ativo declarado ou esteja na dosagem adequada. A comercialização de medicamentos irregulares é crime no país, além de um grande risco à saúde. Para ser aprovado o uso, um medicamento necessita de um longo caminho de estudos pré-clínicos e clínicos com testes rigorosos. A Anvisa ressalta que analisa todos os elementos para evitar potenciais problemas à saúde e garantir que todos os efeitos sejam avaliados. Da Rádio Nacional em Brasília, Gésio Passos.
1: Obrigada, Gésio. Unidade Popular oficializa a candidatura de Samara Martins à presidência. Detalhes.
2: O Partido Unidade Popular, UP, oficializou neste domingo a candidatura de Samara Martins à presidência da República, com Raquel Brício como vice na chapa. A convenção nacional do partido foi realizada em São Paulo. Natural de Belo Horizonte, Samara Martins tem 38 anos, é dentista no SUS, formada pela Universidade Federal do Rio Grande do Norte e já havia disputado a eleição presidencial de 2022 como vice de Léo Péricles, presidente nacional do UP. Militante em grupos como o Movimento de Mulheres Negras Olga Benário e a Frente Negra Revolucionária, Samara Martins é uma das fundadoras do UP e ocupa a vice-presidência do partido desde a fundação em 2016. A legenda foi registrada definitivamente pelo TSE no fim de 2019. Pelas redes sociais, a candidata falou sobre as principais propostas que defende na corrida ao Palácio do Planalto.
3: O que a gente tem dito é a nacionalização de todas as riquezas do nosso país, as riquezas estratégicas do nosso país, a reestatização de todas as empresas que foram privatizadas, a contratação direta pelo governo, inclusive para as frentes emergenciais de trabalho. E uma das medidas que a gente tem considerado fundamental é que o nosso orçamento seja destinado a essas questões sociais, em que o povo trabalhador esteja no centro, como a auditoria e a suspensão do pagamento da dívida pública, que direciona 42% do nosso orçamento para o pagamento dos juros da dívida.
2: Além disso, Samara Martins defende uma série de políticas em prol dos trabalhadores, como dobrar o valor do salário mínimo, o fim da escala 6x1, acesso à moradia e reestatização de empresas entregues para iniciativa privada. Da Rádio Nacional em Brasília, Daniela Longuinho.
1: Obrigada, Daniela. Vamos com Silvana Venâncio, trazendo o Momento Esportivo, segunda edição. Bom dia, Silvana.
4: Olá, muito bom dia. Começando a segunda edição do nosso momento falando do Flamengo. Leonardo Jardim, técnico do Fla, concedeu entrevista coletiva após empate 1-1 com São Paulo. O treinador disse que o time teve superioridade no segundo tempo da partida no Maracanã, depois de criticar o primeiro tempo lento da equipe. Acho que na primeira parte foi pouco dinâmica, lenta na construção. Permitimos o adversário a ocupar os espaços. Precisávamos mudar nossa atitude e sermos mais rápidos. Na segunda parte, isso aconteceu. Aconteceu, mas levou o gol. Também, eu acho assim, que não deveria ter colocado o Emerson Royal. Muita coisa tem que ser mudada. E vamos de Vasco. Brenner recusou uma proposta do Columbus Crew dos Estados Unidos. mas a permanência do atacante no Vasco não está garantida para o restante da temporada. O clube está aberto a negociar

0: jogador nesta janela de transferências, mas busca o melhor negócio, enquanto também tenta reforçar o ataque do elenco. A direção do Vasco sabe que outras equipes e o Columbus mantém interesse em Brenner. O atacante é muito bem avaliado no mercado americano, em que teve duas boas passagens no Cincinnati. Sou Silvana Venâncio, esse é o Momento Esportivo, aqui na Transvale FM, com apoio cultural de Prime Cred. 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Um grande abraço, sem mais.
1: Obrigada, Silvana Venâncio. Fechando aqui a terceira edição do Transvale Notícias, retornando amanhã a partir das 9.
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1: Muito bem, muito bem. 11 horas e 13, agora 11 e 13. Bora, bora. 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

0: Fique agora com o resumo de Sortilégio. Helena pergunta se Alessandro já acionou a polícia. Maria José explica que ele aguarda a recuperação de sua memória e revela que o Dr. Hernan receitou um medicamento para neutralizar os efeitos da droga aplicada por Jorge. Bruno tenta beijá-la e insiste em chamá-la de Sandra. Alessandro confidencia a Fernando que teme que Bruno tenha despertado os sentimentos em Maria José. No apartamento alugado por Raquel, Bruno recebe Ulisses e com cinismo afirma que ele, Jorge e Helena sequestraram Maria José e jogaram toda a culpa sobre ele. Em seguida, Bruno mata Ulisses para impedir que seja preso. Hernan informa que os exames comprovam que Maria José nunca foi usuária de drogas e que ela teve um filho recentemente. Convencido de que ela é realmente Maria José, Alessandro promete que logo recuperará a vida ao lado da mulher. Bruno exige vê-la, mas Alessandro apresenta as provas da verdadeira identidade de Maria José e ordena que ele se afaste de sua esposa. Enquanto isso, Maura pergunta a Raquel se Alessandro denunciará Ulisses pelo sequestro.
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3: Vale 11:20.
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0: Fique agora com o resumo de A Nobreza do Amor. Mirinho declara seu amor por Alica. Caetana se orgulha das atitudes de Tonho em relação a seu trabalho no engenho. Kênia pede que Shinua lhe dê notícias sobre Dumi. Virgínia ouve uma conversa entre Belmira e Diógenes e acaba descobrindo que Ritinha é sua irmã. Virgínia ameaça Diógenes para deixar seu trabalho na igreja e dar uma promoção a Mirinho. Belmira avisa a Viriato que Virgínia não irá mais ajudá-lo. Binta se aproxima de Kênia, que acusa Gendal de tirania. Embriagado, Mirinho garante a Manuel que não deixará Tonho brilhar na festa da moagem. E Sebastião ouve. Mirinho confronta Tonho e afirma que o rapaz não se casará com Alica.
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2: Vale 11:29.
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0: Belo, é o que eu mereço. Pagodaço, hein? Bom demais. Também por aqui, você conferiu o Natan, José Felipe, homem é homem, moleque é moleque. 11h33, já já tem a reta final, já já tem a última parte.
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6: Beleza, beleza. A última parte, hein? Reta final do nosso Energia por aqui. Muito bem, muito bem. Até meio-dia, tem música boa ainda. Agora 11h40.

0: Fique agora com o resumo de Quem Ama Cuida. Tiago adormece no sofá da casa de Bruna e Pedro. Carmita se desespera ao constatar que levou um golpe de Edson. Ademir recebe um e-mail anônimo ameaçador. E Dora se preocupa. Sueli conta a Adriana que mandou um e-mail anônimo para Ademir, avisando que a vida do advogado se tornará um inferno. Silvana resgata Tiago na casa de Bruna. O Daniel lamenta que o encontro com Elsa não tenha dado certo. Rosa pressente que Helenice está sofrendo com o marido, mas a filha nega. Bruna nota que Carmita está com problemas. Carmita observa o anel de Pilar. A identidade de Francesca é revelada.
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2: Vale 11:44.
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Daí menos é mais, traumas. Agora 11h48. Também por aqui você conferiu Traia Véia, Chitãozinho Chororó. Caipira eu sou. Agora 11h48. Ainda tem música boa por aqui, hein? Não saia da frequência. Eu tô indo nessa. Ótima tarde pra você e todos os seus. Beijo no coração, se cuida, fica com Deus. Até amanhã, hein? A partir das 8h, amanhã você sabe tem mais. Eu conto com você. Beijo grande, tchau.

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3: Vale 11:58.
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0: Para evitar que o cheiro da fritura se espalhe por toda a casa, é só queimar um pouco de açúcar ou casca de laranja.
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3: Transvale, meio-dia e 8.
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4: Nunca fui

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4: 41! Todo dia, caminho do trabalho, o homem passava pela calçada do manicômio e ouvia os loucos repetirem em coro esse número. Até que um dia, não aguentando a curiosidade, arruma uma escada bem alta e trepa no muro do hospício. Ao chegar lá em cima, um dos loucos golpeia violentamente a sua cabeça, pá, derrubando. E continua a contagem. 42, 42, 42!
0: Você acabou de ouvir, risadinha!

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3: Transvale, meio-dia e 41.
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3: Transvale, meio-dia e 44.
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0: Bravo.
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3: Tanta hora pra você aparecer, tanto dia pra você me mandar uma mensagem. Aí você aparece agora.

0: Trans Vale, meio-dia e 57.
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3: Transvale, uma e um.
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3: Transvale, uma e três.
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0: Eu sou a Lourdes, aqui do Flamengo. Ofereço a programação para todos os ouvintes.
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0: Deus abençoe esse sucesso maravilhoso.
1: Chama. Ah, moleque, brabo. Olha o trem.
0: Obrigado, que Deus abençoe
1: todos. Faz barulho
0: todos
1: pro Girael aí, toda a sua equipe maravilhosa. Você é maravilhosa.
0: Que Deus abençoe. Você é louco, lindo, maravilhoso. Tamo junto, viu? Seus caras de tabaca amassado.
2: Cara de caralho.
3: Alô!

0: E não sai daí, daqui a pouco tem mais. Ei, locutor, toca aí!
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1: Transvale 1:25.
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1: Nossa galera, e benza Deus, tá?

0: faz barulho aí, beijo a Deus!
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0: beijo pra todas as Marias do Brasil.
1: Só tem gata.
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0: Pouco volta com mais pra você. 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
2: Transvale, 1h47.
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2: Posso matar a saudade? Então vamos relembrar. Assim.

Maravilha então, gente. Essas são as últimas de hoje, dessa segunda-feira. Fica triste não, tá só começando a semana. E a gente volta amanhã com mais Alô Tocaí.

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0: Transvale 2 e 6.
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1: Transvale 2 e 8.
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3: Transvale 2:21.
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13: Muito bem, já estamos de volta aqui na sua rádio com a melhor programação. Foi um intervalo super rápido e já trazemos mais sucessos para você.

Pessoal, vou dar uma paradinha na programação, vamos ouvir as mensagens dos nossos parceiros, mas é super rápido e eu já volto com muito mais música. Já já estamos de volta, não saia daí. É super.

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0: Transvale 2:42.
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você sabe que eu não minto para você, né? Eu falei que seria um intervalo rapidinho para você não perder tempo. Combinado? Já voltamos com a melhor programação.

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3: Transvale 3 e 5.
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3: Transvale 3 e 6.
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Deu tempo de tomar aquela aguinha? Muito bem, já estamos de volta com a nossa programação e eu sei que você vai adorar mais essa parte, com grandes sucessos aqui na sua rádio.

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Vamos!

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2: Pessoal, vou dar uma paradinha na programação, vamos ouvir as mensagens dos nossos parceiros, mas é super rápido e eu já volto com muito mais música. Já já estamos de volta, não saia daí!

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4: Transvale 3 e 26.
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0: Legal, tivemos as mensagens dos nossos parceiros de programação e já estamos de volta com muito mais música.
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Tá na hora do intervalo, mas é super rápido. É, aqui a gente gosta de ouvir mais música. Então fique por aí porque eu já volto trazendo mais sucesso. Até já!

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2: Transvale 3:41.
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você sabe que eu não minto para você, né? Eu falei que seria um intervalo rapidinho para você não perder tempo. Combinado? Já voltamos com a melhor programação.

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1: Quem é que tá apaixonado?
2: É ela.
3: Oh, mais uma.
2: Tá, vamos.
3: Vamos.
2: Nós temos que fazer isso aqui, não tem

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3: Puxa, que pena, nosso encontro está terminando. Mas fica aquele gostinho de quero mais, né? E a certeza de que nós vamos nos encontrar novamente em breve, aqui na sua programação, com as melhores músicas e muito amor no coração. Valeu, até lá!

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6: Transvale 4h43.
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0: Transvale 5 e 2.
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4: Prazer, Johnny Case, contigo, chegando nas ondas da melhor, na sua primeiríssima. Que você tenha uma semana maravilhosa, abençoada, positiva. Hit sertanejo tá na área, vem com a gente, aumenta o volume aí. Maravilhosa semana pra você, segundo aula, chegou.
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1: Mais um bloco diferenciado, sertanejo de qualidade, é o seu Hit Sertanejo, a melhor programação do sertão. Em alto volume, daqui a pouquinho o Johnny voltando com muito mais. Dá um break aí, uma faturada, já voltamos.
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2: Transvale, 5:25.
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2: Transvale, 5:29.
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16: Tá, Johnny, e o seu hit sertanejo, mais um bloco legal e a sua participação, vai rolar aqui a participação dele, dela, e você ligadinha com a primeiríssima no melhor programa sertanejo do Brasil, Hit Sertanejo, se liga!
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1: A sua melhor companhia no dia a dia, no seu trabalho, em casa, onde você estiver, está com Hits. É o Hit Sertanejo, o melhor do sertanejo pra você aqui na sua primeira.
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4: Transvale, 5h47.
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3: De volta, Johnny, e o seu hit sertanejo, mais um bloco legal e a sua participação, vai rolar aqui a participação dele, dela, e você ligadinha com a primeiríssima no melhor programa sertanejo do Brasil, Hit Sertanejo, se liga!
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2: Fechamos mais uma segundola, mais um Hit Sertanejo pra votar contigo. Claro, claro. Amanhã. Obrigado pela audiência, pelo carinho e sua participação, viu? Tchau.

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0: Estamos chegando com o Jornal é Notícia. A partir de agora, tem informação no seu rádio. Sejam bem-vindos.
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2: Uma combinação de fatores globais e climáticos ameaça o custo dos alimentos no Brasil. A guerra no Oriente Médio, o encarecimento dos insumos e problemas logísticos estão dificultando o acesso a fertilizantes, essenciais para a agricultura. Produtores podem ser forçados a reduzir a adubação das lavouras, impactando a produção de itens como arroz, café e trigo. Além disso, o fenômeno El Niño, com suas secas e chuvas irregulares, agrava o cenário, podendo levar a uma queda na produtividade e, consequentemente, a alta dos preços para o consumidor.
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2: A Europa enfrenta uma onda devastadora de incêndios florestais na França e na Espanha, que já obrigou cerca de 330 mil pessoas a deixarem suas casas e locais de hospedagem. As chamas, alimentadas por altas

0: As temperaturas, ventos fortes e uma seca prolongada consumiram dezenas de milhares de hectares desde a última quarta-feira. Na França, os incêndios já devastaram 42 mil hectares, uma das maiores áreas atingidas desde a Segunda Guerra Mundial. Milhares de bombeiros e militares estão mobilizados nos dois países, com governos prometendo reconstrução e alertando para a emergência climática.
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0: O Ministério das Relações Exteriores do Brasil convocou o embaixador brasileiro na Argentina, Júlio Bittetelli, para consultas. A medida ocorre após um discurso do presidente argentino, Javier Milei, na convenção do Partido Liberal no Brasil. A convocação de um embaixador para consultas é um sinal de incômodo diplomático, indicando que o Brasil busca esclarecimentos sobre a postura argentina. Fontes da diplomacia brasileira afirmam que a ação representa um sinal firme do país vizinho.
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2: Ellen Lorraine, jovem suspeita de envolvimento em um golpe de 7 milhões, foi solta em Aparecida de Goiânia. Ela estava presa desde o dia 2 de julho, mas sua defesa alega que houve um erro judicial e que seu nome foi confundido nas investigações. A Polícia Civil do Amapá, no entanto, emitiu uma nota afirmando que a prisão foi cumprida contra a pessoa corretamente identificada, sem confusão de identidade. O caso segue gerando repercussão e questionamentos sobre os procedimentos investigativos.
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2: A Santa Casa de Presidente Prudente firmou uma parceria com a Expo Prudente 2026 para arrecadar R$300 mil, visando a reforma de quartos do SUS. O hospital possui 20 quartos aguardando melhorias e a iniciativa busca modernizar os primeiros 5 leitos coletivos da campanha. A ação é fundamental para oferecer melhores condições de atendimento aos pacientes do Sistema Único de Saúde na região. A colaboração com eventos locais demonstra o esforço da instituição em buscar recursos para aprimorar sua infraestrutura.
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2: O recordista mundial de jiu-jitsu, que estava desaparecido após sair de um hotel em São Paulo, foi encontrado. A família do atleta, que estava há 5 dias sem notícias, confirmou que ele foi localizado em outro hotel na capital paulista e está bem. O desaparecimento gerou grande preocupação entre amigos e familiares, que mobilizaram esforços para encontrá-lo. A notícia de sua localização traz alívio e encerra a angústia dos últimos dias.
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2: Punchy, o filhote de macaco japonês que se tornou uma sensação mundial na internet por não largar seu bicho de pelúcia, comemorou seu primeiro aniversário no domingo. O zoológico onde ele vive, nos arredores de Tóquio, recebeu centenas de cartões de fãs de todo mundo. Abandonado pela mãe e rejeitado por alguns membros do grupo, Punchy ganhou fama por sua busca por conforto em um orangotango de pelúcia. O zoológico tem compartilhado seu progresso, mostrando que ele está se integrando ao bando e recorrendo cada vez menos ao boneco.
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3: A Justiça do Rio de Janeiro determinou o bloqueio das contas do Banco Master, da Trustee, distribuidora de títulos e valores mobiliários, da Axor Asset e de 2 empresários ligados ao caso. O valor do bloqueio pode chegar a R$135 milhões. A decisão foi tomada depois de uma ação apresentada pelo governo do estado e pelo Rio Previdência, que é o Fundo de Previdência dos Servidores Estaduais. A investigação gira em torno de um investimento feito em 2025. Na época, o Rio Previdência aplicou R$150 milhões em um fundo chamado Texas 1 FIA. Quase todo o dinheiro estava concentrado em ações da empresa Ambipar. Mas cerca de um ano depois, esses papéis perderam valor de forma significativa. Com isso, o Fundo de Previdência dos Servidores acumulou um prejuízo de quase R$15 milhões. Na decisão, o juiz Vladimir Hungria afirmou que existem indícios de operação fraudulenta e destacou que a movimentação dos recursos públicos teria ocorrido de forma complexa, o que, segundo ele, indicaria o conhecimento e a participação dos envolvidos. O magistrado também apontou possíveis sinais de má gestão por parte dos responsáveis pela aplicação dos recursos do Rio Previdência. Segundo a ação, colocar um volume tão grande de dinheiro em um único ativo aumentou os riscos da operação e deixou o investimento mais vulnerável. Outro ponto levantado pela justiça é a suspeita de que o aporte possa ter sido usado para impulsionar artificialmente a valorização das ações da empresa. Na avaliação do juiz, há indícios de que o fundo de previdência tenha sido utilizado para dar suporte a uma estratégia financeira considerada irregular. As investigações continuam e devem aprofundar a apuração sobre o destino dos recursos e a responsabilidade dos envolvidos no caso. Com informações da Agência Brasil, da Rádio Nacional no Rio de Janeiro, Tatiana Alves.
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4: Os setores afetados pela nova tarifa de 12,5% imposta pelos Estados Unidos pedem mais medidas para se proteger dos impactos econômicos. A ABMAC, Associação Brasileira da Indústria de Máquinas e Equipamentos, afirmou em nota que a nova decisão traz insegurança jurídica, reduz a previsibilidade das relações comerciais e compromete a competitividade das empresas brasileiras. Junto com a tarifa anterior de 25%, alguns produtos podem ser sobretaxados em 37,5%. Por isso, pede ao governo federal agilidade na implementação do programa Brasil Soberano 3, adiamento de impostos, abertura de mercados e ampliação da alíquota do Reintegra para 5%. O Reintegra é um programa que devolve parte dos impostos pagos pela cadeia produtiva que exporta produtos. Atualmente, ele devolve apenas 0,1% desses valores. Apesar do impacto causado pela nova taxação dos Estados Unidos, a ABMAC se colocou contra o uso da lei de reciprocidade. A Associação Brasileira das Indústrias de Calçados avalia que a nova tarifa piora o que já estava ruim e faz o mesmo pedido em relação ao Reintegra e ao Brasil Soberano. O setor deve ver as exportações aos Estados Unidos caírem mais de 7% por causa das sobretaxas. Outro risco é o mercado doméstico. Segundo a AB Calçados, no primeiro semestre do ano, entraram no Brasil mais de 25 milhões de pares de calçados, aumento de 15%. Por isso, a entidade pede a adoção de ações para conter o avanço dessas importações. A Centro Rochas, a Associação Brasileira de Rochas Naturais, apontou que granitos, mármores e ardósias devem ter a sobretaxa de 37,5% na entrada nos Estados Unidos, mesmo depois que a entidade demonstrou que a cadeia produtiva nacional não tem vínculo com práticas de trabalho forçado. A Centro Rochas afirmou que seguirá em conjunto com o governo do Brasil e com o setor dos Estados Unidos para minimizar os impactos e manter o acesso ao mercado norte-americano. O ministro da Indústria e Comércio, Márcio Elias Rosa, não descartou aplicar a reciprocidade e afirmou que o Brasil Soberano 3 já foi pensado para enquadrar quem viesse a ser atingido pela nova tarifa.
5: E a prioridade neste momento é acolher os setores atingidos, é prepará-los para a diversificação de mercados, é prepará-los para o enfrentamento das questões legais, a interlocução com contrapartes nos Estados Unidos. Ou seja, a prioridade agora é acolher os setores, como é o caso do Brasil Soberano 3, preparar as manifestações que faremos junto ao MC, por exemplo, né? E sentarmos para discussão na mesa de negociação no momento adequado, na hora certa.
4: Os Estados Unidos aplicaram uma tarifa de 12,5% contra 60 parceiros comerciais, incluindo o Brasil, por supostas falhas em evitar a importação de produtos feitos com trabalho forçado. O governo brasileiro classificou a decisão como arbitrária e injustificada. O país classifica como crime não apenas o trabalho forçado, mas jornadas exaustivas, condições degradantes de trabalho e restrição de locomoção. Segundo o governo, o país responsabiliza empresas e indivíduos, aplicando multas severas, além de manter o cadastro de lista suja de empregadores. Da Rádio Nacional em Brasília, Gabriel Brum.
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3: Mulheres poderão comprar e portar spray de pimenta para defesa pessoal em todo o país. A lei foi sancionada pela Presidência da República e publicada no Diário Oficial da União. A nova legislação autoriza a venda, a compra e a posse do equipamento por mulheres com 18 anos ou mais, desde que o produto tenha a aprovação dos órgãos responsáveis pela fiscalização. A intenção é permitir o uso do spray em situações de risco para conter temporariamente um agressor e proteger a integridade física ou sexual da vítima. Durante a sanção, foi retirado do texto o trecho que permitiu o acesso ao produto por adolescentes entre 16 e 18 anos, mediante autorização dos responsáveis legais. Com isso, a compra será restrita a maiores de idade. Para adquirir o equipamento, será necessário apresentar documento oficial com foto, comprovante de residência e declarar que não possui condenação por crime doloso com violência ou grave ameaça. Os estabelecimentos credenciados para comercializar o spray deverão manter registros das vendas por 5 anos, respeitando as normas da Lei Geral de Proteção de Dados. Também serão obrigados a orientar as consumidoras sobre o uso correto do produto e a registrar as informações das compradoras em um banco de dados que será criado pelo governo federal. A norma estabelece ainda que o spray será de uso pessoal e intransferível, sem a presença de substâncias letais ou de efeito tóxico permanente. A utilização do equipamento será permitida apenas em casos de legítima defesa proporcional ao perigo enfrentado e interrompida assim que a ameaça for neutralizada. Com informações da Agência Brasil, da Rádio Nacional no Rio de Janeiro, Tatiana Alves.
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0: Transvale, 6:28.
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0: O Partido Democrático Trabalhista oficializou a candidatura de Alexandre Calil ao governo de Minas Gerais. A escolha foi confirmada durante convenção realizada em Belo Horizonte, marcando o início da corrida eleitoral no estado. Além do candidato ao governo, o partido também definiu os nomes que concorrerão aos cargos de deputado federal e estadual. Calil, ex-prefeito de Belo Horizonte, busca agora o comando do Executivo Mineiro nas eleições de 2026.
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0: Uma mulher de 21 anos ficou ferida após cair da motocicleta que pilotava e ser atropelada pelo próprio marido, de 26 anos, que seguia logo atrás em outra moto. Segundo a Polícia Militar, o marido, que não apresentava sinais de embriaguez, ficou bastante abalado com o ocorrido. Ele relatou que não conseguiu frear a tempo após a queda da esposa. A jovem foi socorrida e levada ao Hospital Geral de Roraima.
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0: O Partido Social Democrático oficializou a candidatura de Ronaldo Caiado à presidência da República para as eleições de 2026. A convenção partidária confirmou o nome do atual governador de Goiás como o representante da sigla na disputa pelo Palácio do Planalto. A movimentação política intensifica o cenário eleitoral, que já conta com outros nomes confirmados. A chapa completa e as propostas de governo de Caiado devem ser detalhadas nos próximos dias, marcando mais um passo na corrida presidencial.
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0: Um caso chocante de erro médico foi revelado em Santa Catarina, onde um paciente ficou com um pedaço de madeira de 8 centímetros dentro da perna após um procedimento hospitalar, gerando grande repercussão e preocupação com a segurança dos pacientes. Detalhes sobre como o objeto foi parar na perna do paciente e as medidas que serão tomadas para corrigir o erro e responsabilizar os envolvidos ainda estão sendo apurados. O caso levanta discussões sobre a qualidade dos serviços de saúde e a necessidade de maior fiscalização.
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0: Israel anunciou que permitirá a entrada de uma força internacional na faixa de Gaza. A declaração foi feita um dia antes da viagem do primeiro-ministro Benjamin Netanyahu a Washington, nos Estados Unidos. A medida foi sugerida em um plano de cessar-fogo proposto pelo presidente Donald Trump. Detalhes sobre a composição e o mandato dessa força internacional ainda não foram amplamente divulgados.
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2: Uma pesquisa da organização IDMJ Racial revela um cenário preocupante na Baixada Fluminense. Embora o número de operações policiais tenha diminuído na região nos últimos anos, a letalidade dessas ações aumentou, acompanhada pelo crescimento do encarceramento em massa. Entre 2020 e 2025, foram registradas 5.298 operações policiais nos 13 municípios da região. Nesse período, 282 pessoas morreram, 652 ficaram feridas, quase 5.800 foram presas e 41 adolescentes acabaram apreendidos. Os pesquisadores apontam que os principais atingidos pela violência urbana e pela violência do Estado são jovens negros, moradores de favelas e periferias com baixa escolaridade e, em sua maioria, homens. Ainda de acordo com o estudo, 5 dos 13 municípios da Baixada Fluminense concentram 75% das mortes registradas nas ações. Duque de Caxias lidera com 66 mortos e 160 feridos, seguido por Belford Roxo, São João de Meriti, Nova Iguaçu e Japeri. A doutoranda em Sociologia na UERJ e pesquisadora da iniciativa, Karine Gil, pondera que esse número pode ser superior.
3: A gente não consegue ter o retorno se essas pessoas que foram dadas como feridas, depois elas vieram a óbito ou não. Então, pode ser que o número de mortos seja maior ainda do que a gente tem mapeado. Então, tem uma concentração territorial muito grande de onde as coisas estão acontecendo e de onde o Estado é mais violento, de onde as operações são estrategicamente mais voltadas para embate, né?
2: O estudo também chama a atenção para a escalada da letalidade nas ações da Polícia Civil. Em 2024, foram realizadas 336 operações, com índice de mortes de 2%. Já em 2025, embora o número de ações tenha caído para 66, a taxa de letalidade saltou para 18%. Outro dado que chama a atenção é o número de prisões. Foram quase 5.800 pessoas detidas no período, sendo 62% das prisões realizadas exclusivamente pela Polícia Militar. A pesquisa questiona a justificativa para grandes operações policiais. Isso porque as apreensões mostram predominância de pistolas e rádios comunicadores, enquanto os fuzis representaram apenas 5,5% das armas recolhidas nas ações. Karine Gil argumenta que existe um desequilíbrio no aparato empregado pelas polícias quando se leva em conta o cenário encontrado.
3: Uma instauração do medo e do terror nesses territórios e, ao mesmo tempo, não tem investimento em saúde, investimento em educação. Então, o que a gente questiona é muito mais em relação à proporcionalidade da força que é empregada nos territórios, enquanto tem crianças que tomam bala perdida, crianças que são assassinadas, enfim, pessoas que precisam não ir ao trabalho, que não conseguem ir ao trabalho, ou que tem um comércio, precisa fechar o comércio porque está tendo tiroteio ali. Essa força, ela é proporcional ao que está sendo encontrado ali naquele espaço? A gente entende que não.
2: O levantamento aponta que a maior parte das incursões visava combater o tráfico de drogas e remover barricadas em áreas controladas por facções criminosas. Apenas para a retirada dessas estruturas, a Baixada Fluminense registrou 257 operações em 5 anos. Da Rádio Nacional, no Rio de Janeiro, Tatiana Alves.
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Vera Viel, esposa de Rodrigo Faro, está celebrando a vida após a remissão de um câncer. Em um relato emocionante, ela recordou o apoio incondicional de sua família durante esse período desafiador. Sua história é um verdadeiro exemplo de força e superação, mostrando a importância do amor e da união em momentos difíceis. Vera é uma inspiração para todos nós. A influenciadora Virgínia Fonseca passou por um momento de puro terror durante suas férias na Jamaica. Enquanto posava para fotos na praia, ela foi surpreendida pela aparição de um tubarão, levando um baita susto. Imagina a cena! Virgínia, que adora compartilhar cada detalhe de sua vida, certamente terá uma história e tanto para contar sobre esse encontro inesperado nas águas jamaicanas. Que perrengue chique, hein? A Unidos do Viradouro, atual campeã do Carnaval Carioca, coroou sua nova rainha de bateria em uma festa deslumbrante na noite do último sábado. A escolhida para reinar à frente da bateria é a belíssima Belinha Delfim. Com muito carisma e samba no pé, Belinha promete arrasar na Sapucaí e trazer ainda mais brilho para a escola. Os preparativos para o próximo carnaval já estão a todo vapor. E a nova rainha já está dando o que falar.

Fique agora com o resumo de Sortilégio. Helena pergunta se Alessandro já acionou a polícia. Maria José explica que ele aguarda a recuperação de sua memória e revela que o Dr. Hernan receitou um medicamento para neutralizar os efeitos da droga aplicada por Jorge. Bruno tenta beijá-la e insiste em chamá-la de Sandra. Alessandro confidencia a Fernando que teme que Bruno tenha despertado os sentimentos em Maria José. No apartamento alugado por Raquel, Bruno recebe Ulisses e com cinismo afirma que ele, Jorge e Helena sequestraram Maria José e jogaram toda a culpa sobre ele. Em seguida, Bruno mata Ulisses para impedir que seja preso. Hernan informa que os exames comprovam que Maria José nunca foi usuária de drogas e que ela teve um filho recentemente. Convencido de que ela é realmente Maria José, Alessandro promete que logo recuperará a vida ao lado da mulher. Bruno exige vê-la, mas Alessandro apresenta as provas da verdadeira identidade de Maria José e ordena que ele se afaste de sua esposa. Enquanto isso, Maura pergunta a Raquel se Alessandro denunciará Ulisses pelo sequestro. Fique agora com o resumo de Coração Acelerado. Xavier é atingido antes que pudesse revelar a verdade a Leandro. Leandro pede ajuda ao delegado Albano. Eduardo, Agrado e João Raul vão até a delegacia apoiar Leandro e acabam chamando a atenção das pessoas. Thalita se dirige à delegacia para registrar a situação. Leandro revela a Eduarda sobre a história de Xavier e teme ter se tornado o principal suspeito do crime. Alaor confirma a história de Leandro ao delegado. Roné e Zilá se questionam sobre o que aconteceu com Xavier. Roné se pergunta sobre o dinheiro que Zilá deu a Xavier. Uma pessoa misteriosa guarda a mala de dinheiro de Zilá e parte com seu carro. Fique agora com o resumo de Quem Ama Cuida. Tiago adormece no sofá da casa de Bruna e Pedro. Carmita se desespera ao constatar que levou um golpe de Edson. Ademir recebe um e-mail anônimo ameaçador. Dora se preocupa. Sueli conta a Adriana que mandou um e-mail anônimo para Ademir, avisando que a vida do advogado se tornará um inferno. Silvana resgata Tiago na casa de Bruna. Otoniel lamenta que o encontro com Elsa não tenha dado certo. Rosa pressente que Lenice está sofrendo com o marido, mas a filha nega. Bruna nota que Carmita está com problemas. Carmita observa o anel de Pilar. A identidade de Francesca é revelada. Jornal.

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0: Transvale 6:46.
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0: Transvale 8 e 3.
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3: Transvale, 8h44.
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4: Que é? O nome do dono é o mesmo da casa. Cupim.